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Cardiopatias congénitas, segunda parte. Estenose aórtica congénita. O sopro que se encontra nesta situação é o mesmo sopro da estenose aórtica que já foi descrito quando se falou de cardiopatia reumatismal. Podemos, no entanto, rever os dados da auscultação da estenose aórtica congénita. Enquanto na estenose aórtica reumática o segundo som aórtico pode estar diminuído ou ausente, na estenose aórtica congénita o segundo som é geralmente normal. O sopro sistólico é áspero, em forma de losango, terminando antes de um segundo som normal. O que se ouve no segundo espaço intercostal direito é o seguinte. Figura 1 do folheto anexo. Na estenose aórtica congénita, ouve-se habitualmente um clique de expulsão que pode ouvir-se no segundo espaço intercostal direito, sendo, no entanto, geralmente mais evidente na ponta. Embora se ouça bem, o sopro sistólico é nesta região menos intenso do que na base. Ouçam, enquanto junto, um sopro de expulsão na ponta. Figura 2. Nos casos graves de estenose aórtica, verificar-se-á frequentemente um som auricular. Vou fazer variar a intensidade do som auricular.

Por vezes poderá haver uma pequena regurgitação aórtica, ouvindo-se este sopro no terceiro espaço intercostal esquerdo, onde também se ouvem o sopro sistólico e o som de expulsão. Vou montar este conjunto com um comprimento de cada vez. Figura 3.

nosso pulmonar valvular, concepto interventricular intacto. Esta situação está associada a um soro sistólico áspero de intensidade máxima no segundo espaço intercostal esquerdo, um segundo som com desdobramento anormal, um clique de expulsão pulmonar e, frequentemente, um som auricular direito. Embora o sopro seja o sinal mais evidente, deve montar este conjunto, começando com o segundo som com desdobramento anormal. Devido ao facto de o ventrículo direito levar mais tempo a esvaziar-se através da válvula pulmonar estenosada, a sístole ventricular direita é mais longa que a ventricular esquerda, havendo um desdobramento anormalmente largo do segundo som. Se este nosso pulmonar for pouco intensa, o segundo som pulmonar poderá ser de uma intensidade relativamente normal, sendo, no entanto, retardado, tanto na expiração como na inspiração, e sendo o atraso inspiratório um tanto ou quanto maior. Na estenose moderada, o segundo som pulmonar torna-se fraco e, nos casos graves de estenose, pode não se ouvir. Ouçam os sons na estenose moderada.

nuclear, tal como da nossa óptica, tendo também frequentemente a forma de usar. Quanto mais grave for a espiral, maior será o prolongamento da temperatura espiritual à direita e maior será a duração do soco. Além disso, quanto máximo do soco, mais perto do início da